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1: Boa noite, são 2 horas.
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0: Boa noite, são 4 horas.
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0: Bom dia, são 5 horas.
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0: Bom dia, são 6 horas.
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0: Bom dia, são 7 horas.
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0: Bom dia, são 8 horas.
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0: Bom dia, são 9 horas.
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1: Ora, muito bom dia, passam 9 minutos das 9. O meu nome é Milene Proença e está comigo nas manhãs da Rádio Clube da Covilhã. Está comigo até bem pertinho das 12. Continuo desse lado a ouvir-nos em 97.0 ou também através do nosso site em www.radio-covilha.pt. Hoje, quarta-feira, dia 22 de julho, vamos a meio da semana e por isso mesmo vamos começar a manhã de hoje a olhar para o tempo, para as temperaturas, segundo o Instituto Português do Mar e da Atmosfera. A começar com Castelo Branco, vão estar 35 graus de

uma pequena subida da temperatura. Portanto, hoje vai estar mais calor que nos últimos dias e por isso mesmo também aqui a aumentar o risco de incêndio para o distrito de Castelo Branco com máximo, aliás, com risco máximo de incêndio, assim é que é, e também para o distrito da Guarda, também aqui a verificar-se um risco máximo que já estava ontem, mas permanecer apenas aqui o distrito de Castelo Branco, a passar de muito elevado para máximo. Portanto, há que ter aqui muita atenção não só ao calor, ao sol, mas também aqui a este risco máximo de incêndio e ter algumas cautelas, como aqui também o uso da maquinaria e dos equipamentos, porque nos territórios rurais, nos concelhos com perigo muito elevado ou máximo, existem aqui exceções às restrições ao uso de máquinas agrícolas e também respectivas alfaias entre o pôr do sol e às 11. Portanto, vai estar mais calor no dia de hoje, as temperaturas a rondarem os 35 e os 36 graus para a região. Vem um dia muito quente e vem um dia também muito animado pela frente. Desejo-lhe uma ótima quarta-feira, uma excelente manhã na nossa companhia. Fico desse lado, ficou o Rádio Clube da Covilhã, comigo Milene Proença, até bem pertinho das 12. Nós por aqui começamos em grande e vamos à música com António Variações, o Corpo é que Paga.

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3: Ora, muito bom dia, faltam 20 minutos para as 10, 20 minutos para as notícias, mas antes disso vamos olhar para as notícias em destaque nesta quarta-feira. Vamos à nossa revista da Imprensa Nacional de hoje, a começar com o Jornal de Notícias. Secundário, quem faz exame na segunda fase pode repetir em

setembro. Falhas do ano passado em filosofia foram reportadas. No Minho, Guimarães e Braga, juntas pela área metropolitana. E destaque também para uma petição sobre a reciclagem que força a discussão sobre o fim do Volta no Parlamento. Grande destaque para inquérito a Luís Neves nas mãos do PGR. PJ encontra indícios do crime de descaminho no caso do outro lado com produtos químicos. Em Viana, ministro diz-se vítima de ataque e garante esclarecer tudo ponto por ponto. Por fim, destaque nesta capa para a Liga Conferência, o Braga na Sérvia, sem margem para errar. Já o Futebol Clube do Porto, Niang, promete golos, mas vai começar na equipa B. Passamos para o Diário de Notícias, com um grande destaque para a falta de água na Caparica, que gera cancelamentos em hotéis e alojamentos locais. Também para Luís Neves, PJ terá detectado sinais de abuso de poderes. E no lado direito desta capa, para a educação, PR pede respeito pelo princípio da igualdade nos exames nacionais. E ainda sobre o sistema Volta, PSP deteve primeiro mineiro do lixo e CML quer limpezas confinanciadas. No Jornal Público, divulgadas médias dos exames, 300 alunos candidataram-se ao superior no primeiro dia. No ano passado foram 10 mil. Um terço das vagas que chegaram aos centros de emprego ficou por preencher. Em queda nos últimos anos, as ofertas aumentaram em 2025, mas muitas não tiveram candidatos. Escreve também o Público sobre a imigração. Acordos bilaterais criam cidadania desigual. E o Ministério Público investiga e Luís Neves promete explicações. Chegamos ao Jornal Negócios. Bancos encerraram metade da rede de balcões em 15 anos. E o grande destaque desta capa vai para Diogo Pereira Dias, CEO da Small Compal, que planeia ter produção nos Estados Unidos até 2028. TST e ACA têm 45% do consórcio que vai à frente na alta velocidade. E destaque também para a energia. Inverno frio arrisca deixar gás perto dos 100 euros. Chegamos agora à última capa a analisar por aqui. Vamos ao desporto com o Jornal Record. Mercado frenético em Alvalade. Sai de Omande, entra Bá. Defesa do Famalicão, que interessou ao Benfica, vai custar 20 milhões de euros. E Forest avança com 40 milhões de euros pelo central do Sporting. Mangas a caminho do Monza, Pote despede-se no 5 violinos. E Leões dão 15 milhões mais 5 por Iarancunda, proposta nas mãos do Watford. Conheça aqui a história também nesta edição de hoje do Record, do miúdo que nasceu num campo de refugiados. Rui Borges corta 11 do estágio, felicíssimo, e Flávio agarram vaga no plantel. No Benfica, Rui Costa confia no reforço, Duran está de cabeça limpa, colombiano já treina e prometeu à estrutura ser um homem novo. Presidente atento a Palhinha, sabem as condições do Bayern. No Futebol Clube do Porto, Imbeon sem tempo a perder, primeiro dia focado na forma física. Dragão afina supertaça, Gil Vicente, Futebol Clube do Porto às 20. Destaque também para a Liga Conferência, Guerreiros em estreia europeia. Sporting Braga vai defrontar às 20 hoje o Zelincar nadar na Sport TV, também aqui juntamente com o jogo do Gil Vicente Futebol Clube do Porto. Portanto, são estes os destaques do Record e também das capas dos jornais nacionais desta quarta-feira. Por aqui faltam 15 minutinhos para as 10, 15 minutos para as notícias. Já sabe que às 10 temos a nossa síntese informativa aqui nas manhãs da Rádio Clube da Covilhã. Até lá, seguimos com a música. Vem, Nena!

Bom dia, são 10 horas. 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Centro Informativa, a Universidade da Beira Interior disponibiliza 1.613 vagas para o ano letivo 26-27 no âmbito do Concurso Nacional de Acesso ao Ensino Superior, cuja primeira fase de candidaturas decorre até 6 de agosto. As vagas estão distribuídas por 37 cursos de licenciatura e mestrado integrado das 5 faculdades da instituição. A principal novidade, recordo, é a nova licenciatura em Cidades e Comunidades Sustentáveis Inteligentes, que disponibiliza 30 vagas e reforça a oferta do Departamento de Engenharia Civil. O New Enlab, na Covilhã, recebe na próxima sexta-feira a segunda sessão de um ciclo de conversas desenvolvido em parceria com o IARTES da Universidade da Beira Interior. A iniciativa pretende promover a reflexão sobre o papel da cultura, do design e do património na construção de um futuro sustentável para a Beira Interior. O Grupo Humanitário de Dadores de Sangue da Covilhã está a reforçar o apelo à dádiva de sangue durante os meses de verão, período em que as reservas diminuem de forma significativa devido às férias. Durante a emissão em direto da Rádio Clube da Covilhã, a partir da Feira de Santiago, o presidente da instituição, Vítor Santos, alertou para a necessidade de manter as dádivas regulares e convidou a população a participar na próxima recolha, agendada já para amanhã, entre as 10 e as 13 e das 14h30 às 18h, na sede do Grupo Humanitário na Covilhã. A Câmara Municipal do Fundão felicitou José Manuel Nunes Liberato pela nomeação para o cargo de chanceler das Ordens Nacionais, uma decisão do Presidente da República que, segundo a autarquia, representa o reconhecimento de um percurso de serviço público marcado pela competência, rigor e compromisso com o país. O Centro Social e Comunitário do Peso recebeu na terça-feira os acordos de cooperação devidamente assinados para a entrada em funcionamento da estrutura residencial para pessoas idosas em Costa da Estrela, com efeitos a partir de 1 de agosto. Em publicação nas redes sociais, a instituição considera que este é um marco importante e assinala o início de uma nova etapa no apoio social. A comunidade de Cortes do Meio, radicada na Suíça, atribuiu o resultado financeiro de um convívio realizado em janeiro às associações da freguesia, num gesto de apoio ao movimento associativo local. A terminar, digo-lhe que o Pentaclube da Covilhã conquistou 13 lugares de pódio na 5ª etapa da Liga Laser Run Portugal Tour, disputada no Complexo Desportivo da Covilhã e organizada pelo Clube Covilhanense em parceria com a Federação Portuguesa de Pentatlo Moderno. É o ponto final nesta síntese informativa. Continuação de excelente dia.

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1: Blank Space de Taylor Swift, muito bom dia, passam 19 minutos das 10. Está comigo Milene Proença nas manhãs da Rádio Clube da Covilhã. Vamos estar juntos até bem pertinho das 12, por isso continuo desse lado, continuo a acompanhar as nossas manhãs nesta quarta-feira. E nós vamos falar da Feira de São Tiago, temos vindo a falar ao longo da semana que passou e também já desta semana, porque a feira já... encerrou, digamos assim, a primeira semana, já estamos na segunda e amanhã voltam os concertos no palco principal com grandes nomes numa semana que vem aí, num fim de semana que vem com grandes nomes da música portuguesa à Covilhã, e vamos falar disso mesmo. Ora, amanhã, quinta-feira, vão estar os Vizinhos a partir das 22h30, os Vizinhos, que é uma banda composta por quatro elementos: David Mendonça na voz e também no acordeão, Tomás Cartacho na voz e na guitarra, Francisco Cartacho na voz e no bandolim e Miguel Brites no baixo e também na voz. Portanto, os Vizinhos, que começaram a ter aqui um grande sucesso no final de 2024, ali início de 2025, é um grupo aqui formado por quatro amigos de Évora e que se tornou um dos maiores fenómenos e um dos mais recentes fenómenos da música portuguesa. Vão estar pela primeira vez na Covilhã e é já amanhã. Os Vizinhos, que têm alguns sucessos, certamente já ouviu, é impossível não ter ouvido ainda, como por exemplo o Pôr do Sol, que alcançou aqui o topo das plataformas de streaming e também das rádios nacionais, mas têm vários êxitos, portanto já com Pobres Namorados, também Casar é para Esquecer, aqui colaborações, algumas colaborações com os À Toa, portanto os Vizinhos aqui já a terem grandes temas e a serem conhecidos também por esses temas e portanto vão estar amanhã na Covilhã, na Feira de São Tiago. Na sexta-feira temos Bárbara Bandeira, sábado, dia 25, Pedro Abrunhosa, e a terminar e encerrar esta edição da feira, no domingo temos Inês Vasconcelos às 22 e Rita Guerra às 23, acompanhada com a Filarmónica Recreativa Carvalhense. Portanto, esta é a programação do palco principal esta semana. 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Se quiser uma maneira mais fácil e mais rápida, pode adquirir aqui o seu bilhete online, também existe essa possibilidade de adquirir o bilhete online. Já sabe que também estão a funcionar outros palcos, portanto, inclusive no dia de hoje, que não há concertos no palco principal, tem também o palco Tradições, o palco da Restauração e o palco secundário, sempre a funcionar em todos os dias da feira, e para além disso tem também a dita tenda com DJs, que regressa também amanhã, que é da meia-noite às 2 da manhã, e no fim de semana, portanto, da meia-noite às 4, isto no dia 24 e no dia 25. Os expositores, pode visitar os expositores todos os dias, portanto das 19 o horário aqui da feira até à meia-noite, portanto fica aqui também esta, de um modo geral, a programação da feira. Lembro que são mais de 200 expositores, portanto pode passar também por lá hoje, portanto com a entrada gratuita, porque não há concertos aqui no palco principal, mas a partir de amanhã com os Vizinhos. Nós já de seguida vamos ouvir também os Vizinhos por aqui, eles que vão atuar amanhã, já sabe, continuo desse lado com as manhãs da Rádio Clube da Covilhã, e amanhã pode acompanhar-nos novamente com os nossos diretos especiais da feira, a partir das 21 até às 22h30, quinta, sexta, sábado e domingo, estamos por lá para acompanhar tudo da feira. Já estivemos por lá durante a primeira semana e amanhã regressamos para lhe contar tudo sobre a programação de amanhã, e também para estarmos à conversa e continuarmos as nossas conversas por lá com todas as instituições e associações. Por aqui ficamos com os Vizinhos nas manhãs da Rádio Clube da Covilhã.

Escalema com chuva de amor, muito bom dia. Passam 37 minutos das 10 e está comigo Milene Proença nesta manhã de quarta-feira, aqui nas manhãs da Rádio Clube da Covilhã. Até bem pertinho das 12 eu estou por aqui, continuo desse lado e se está a juntar-se a nós, só agora fico também por aí, sempre com as melhores manhãs na Rádio Clube da Covilhã e com as melhores músicas. Vem aí Buba Espinho e Miguel Araújo. Não é tarde, nem é cedo.

Esta foi dos vizinhos. Faltam 8 minutos para as 11. 8 minutinhos para a nossa hora do desporto, o nosso momento desportivo aqui nas manhãs da Rádio Clube da Covilhã. Logo depois das 11 eu regresso para lhe trazer todas as novidades e notícias de última hora do desporto da região. Até lá ficamos com a música Siena Spiro, Die on This Hill, aqui a tocar na sua rádio.

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2: Bom dia, são 11 horas.
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Ora, muito bom dia. Começa agora a nossa hora desportiva, o nosso momento do desporto aqui nas manhãs da Rádio Clube da Covilhã. Está comigo Milene Proença e sou eu que lhe vou trazer todas as notícias e atualizações nesta manhã de quarta-feira. Vamos falar do desporto do distrito de Castelo Branco e começo hoje por lhe dizer que o atleta Afonso Lindeza, do Grupo das Donas, alcançou o 17º lugar na prova dos 5 mil metros marcha do Campeonato de Europa de Atletismo de sub-18 que decorreu em Rieti, na Itália. Para garantir a presença na principal competição europeia do escalão, o jovem teve de alcançar a marca de qualificação fixada em 23:30, objetivo conseguido nas Caldas da Rainha, onde registou 23 minutos e 12 segundos. Ao longo da temporada, Afonso Lindeza sagrou-se ainda vice-campeão nacional de sub-18, confirmando o bom momento de forma que levou à seleção nacional. E o atleta fundanense Tiago Sucena conquistou este fim de semana o título de campeão nacional de sub-23 na prova dos 10 mil metros marcha durante o Campeonato Nacional do Escalão, disputado no Seixal. Tiago Sucena foi o mais forte da competição, cruzando a meta na primeira posição e arrecadando o título nacional com o tempo de 44 minutos 07 e 89, confirmando o excelente momento de forma que atravessa o atleta.

Digo-lhe também que o Penta Clube da Covilhã conquistou 13 lugares de pódio na 5ª etapa da Liga Laser Run Portugal Tour, disputada no Complexo Desportivo da Covilhã e organizada pelo Clube Covilhanense em parceria com a Federação Portuguesa de Pentatlo Moderno. A competição reuniu cerca de 200 atletas em representação de 12 equipas nacionais, tendo o Penta Clube da Covilhã participado com cerca de 3 dezenas de atletas. Em destaque estiveram as vitórias de Leandro Santos no escalão dos Júniores e de David Silva em Séniores. O clube somou ainda 4 segundos lugares alcançados por Lourenço Fonseca, Maria Carreira em Júniores, André Cardona também em Júniores e Carolina Taborda em Séniores. A completar o balanço estiveram vários terceiros lugares obtidos por Manuel Gravito, Júlio Dias, Beatriz Franco, Julieta Gomes, Rafael Rodrigues, Marina Cardona e Gonçalo Carreira. Para além da vertente competitiva, a organização destacou também a realização do Laser Walk, uma iniciativa integrada no programa Desporto para Todos, que proporcionou uma experiência inédita a uma dúzia de utentes do Lar de São José, bem como da Estafeta da Amizade, que reuniu 44 duplas de atletas de vários clubes no momento de convívio e fair play. Ora, e a terminar, digo-lhe que a Associação Desportiva Amigos do Pedal Cortes do Meio vai promover a primeira edição do Desafio Ciclista do Céu ao Mar, uma aventura que vai ligar a Torre à Figueira da Foz no dia 25 de julho. O percurso terá 166 km e é destinado a sócios da Associação, tendo o objetivo de proporcionar uma experiência de superação pessoal, convívio e descoberta do território. De modo aqui a estabelecer uma ligação simbólica entre o ponto mais alto de Portugal continental e o Oceano Atlântico, a partida terá lugar junto à Torre, seguindo-se um percurso que atravessará várias localidades do interior do país até alcançar a costa atlântica na Figueira da Foz. Apesar da distância considerável, o trajeto apresenta um desnível positivo acumulado de pouco mais de 900 metros, tornando-se acessível a ciclistas com preparação adequada para desafios de longa distância. A organização apela também para que todos aqueles que estejam interessados confirmem a participação até ao dia 20 de julho, portanto já não é possível confirmar aqui a participação, mas dizer-lhe que a Associação Desportiva Amigos do Pedal Cortes do Meio a promover aqui a primeira edição deste desafio que acontece já este fim de semana, sábado, dia 25 de julho.

0: Chegámos ao fim, foram estas as notícias do desporto da região, são estas as notícias que estão aqui a pairar nesta quarta-feira. Já sabe, amanhã, quinta-feira, à mesma hora, um pouquinho depois das 11, trago-lhe todas as novidades, todas as notícias, sempre todas as atualizações do desporto da região por aqui nas manhãs da Rádio Clube da Covilhã. Continua desse lado, estamos juntos até às 12, vem muita música pela frente. Não perca o melhor da música, sempre aqui nas manhãs da Rádio Clube da Covilhã. E fique desse lado comigo, Milene Proença, nesta manhã de quarta-feira. Foram estas as notícias do desporto da região na Rádio Clube da Covilhã.
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Acabámos de ouvir Manel de Bárbara Bandeira, a mais recente, uma das mais recentes músicas da artista que vai estar pela Covilhã já esta sexta-feira a atuar na Feira de São Tiago. Já falámos aqui também da programação desta segunda semana. Amanhã com Vizinhos, sexta com Bárbara Bandeira, ela que participou, começou a sua carreira com a participação no programa Uma Canção para Ti, também mais tarde no The Voice Kids, onde integrou a equipa de Anselmo Ralph, e depois em 2015 lançou o seu primeiro single chamado Crazy e tornou-se um dos maiores nomes do pop nacional, com grandes êxitos como, por exemplo, Como Tu, com o Ivandro, Onde Vais, uma colaboração com o Carminho, também Cristaliza, Carro, com Dillas, portanto, várias colaborações e várias músicas de sucesso. Foi também distinguida com o Globo de Ouro de Revelação do Ano, mas também conta com várias nomeações e vitórias nos MTV Europe Music Awards, incluindo Best Portuguese Act, portanto, também aqui a ser distinguida com vários prémios, inclusive como melhor artista feminina já nos prémios Play. Portanto, Bárbara Bandeira vai estar esta sexta-feira pela Covilhã, na Feira de São Tiago, ela que lançou aqui recentemente várias músicas, temos ouvido também algumas delas ao longo aqui das nossas manhãs, e já sabe, marque na agenda Bárbara Bandeira sexta-feira. Nós vamos estar em direto também por lá, na Feira de São Tiago, já que falámos também hoje sobre o programa desta segunda semana, pelo menos no palco principal, e dizer-lhe que a partir da manhã e até domingo voltamos com os nossos diretos, as nossas emissões especiais, das 21 às 22h30, em direto da Feira de São Tiago. Ora, por aqui faltam praticamente 15 minutinhos para terminarmos o programa de hoje, e eu aproveito e vou-me despedindo já por aqui. Foi um gosto enorme ter estado na sua companhia nesta manhã. Continuo desse lado porque às 12 chega o noticiário, chegam as notícias atualizadas, tudo da região, para saber já daqui a pouco às 12. Até lá ficamos com os nossos 15 minutinhos, com os nossos minutos habituais de música seguida, a começar com Miles Smith e Stargazing. Eu desejo uma ótima quarta-feira, uma boa manhã, um bom almoço, já estamos pertinho da hora de almoço, e fico desse lado até às 13, aliás, às 13 eu regresso com o Chamar a Música, das 13 às 15, não pode perder também os nossos discos pedidos. Fique bem, fico com a Rádio Clube da Covilhã e até amanhã.

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1: Bom dia, são 12 horas. 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
2: Boa tarde, notícias. A Universidade da Beira Interior disponibiliza 1.613 vagas para este ano letivo no âmbito do Concurso Nacional de Acesso ao Ensino Superior, cuja primeira fase de candidaturas decorre até 6 de agosto, aliás, para o ano letivo 26-27. As vagas estão distribuídas por 37 cursos de licenciatura e mestrado integrado das 5 faculdades da instituição. A principal novidade da oferta formativa é a nova licenciatura em Cidades e Comunidades Sustentáveis Inteligentes, que disponibiliza 30 vagas e reforça a oferta do Departamento de Engenharia Civil. Segundo a UBI, o novo curso foi criado para responder a desafios atuais relacionados com a mobilidade, energia, água e resíduos, reabilitação urbana, resiliência climática e planeamento sustentável. Os candidatos ao contingente para imigrantes e aqueles que solicitaram a substituição das provas de ingresso por exames estrangeiros têm até 27 de julho para apresentar a candidatura. Os resultados da primeira fase deverão ser conhecidos a 23 de agosto, estando as matrículas e inscrições dos candidatos colocados previstas para decorrer entre 24 e 27 de agosto. O concurso prossegue depois com uma segunda fase entre 24 de agosto e 2 de setembro e uma terceira entre 22 e 24 de setembro. O New End Lab, na Covilhã, recebe na próxima sexta-feira a segunda sessão de um ciclo de conversas desenvolvido em parceria com o IARTES, da Universidade da Beira Interior. A iniciativa pretende promover a reflexão sobre o papel da cultura, do design e do património na construção de um futuro sustentável para a Beira Interior. Partindo da questão como pode a Beira Interior tornar-se um manancial de futuros possíveis, sustentáveis e integradores, o encontro reúne artistas, designers e investigadores para debater o património material e imaterial da região como motor de criação, inovação e desenvolvimento. A sessão integra o projeto Teias Tramas, apoiado pela Direção-Geral das Artes, Município da Covilhã e Universidade da Beira Interior, e contará também com a participação de elementos do Observatório Cartografias do Futuro, UBI, iniciativa dedicada à leitura, interpretação e construção coletiva de futuros para o território. O programa começa às 17 com a inauguração de Râmula, uma obra da ilustradora Marta Nunes, criada no âmbito do projeto europeu Erasmus Mais Ribeir. O trabalho resulta de uma residência artística realizada com alunos da Escola Secundária Campos Melo, nas oficinas da Ribeira da Carpinteira, e estabelece uma ligação entre património, criação contemporânea e comunidade. Às 18 realiza-se a mesa redonda, moderada por Aline Monsores, docente e investigadora da UBI, que contará com as intervenções de Cláudia Faca, da UBI, Filipa Pimentel, da Transition Network, Marta Nunes, Pedro Seixo Rodrigues e William Cantu. Iniciativa termina a partir das 19 com um momento de convívio aberto ao público, acompanhado por um DJ set de Sandwich. Segundo a organização, esta será também o primeiro momento de colaboração com a CISMA, a Associação Cultural, parceria que deverá desenvolver-se nos próximos meses. O Grupo Humanitário de Dadores de Sangue da Covilhã está a reforçar o apelo à dádiva de sangue durante os meses de verão, período em que as reservas diminuem de forma significativa devido às férias. Durante a emissão em direto da Rádio Clube da Covilhã da Feira de Santiago, o presidente da instituição, Vítor Santos, alertou para a necessidade de manter as dádivas regulares e convidou a população a participar na próxima recolha, agendada para amanhã entre as 10 e as 13 e das 14h30. Às 18 horas.
3: É verdade, na época crítica agora do verão, as reservas de sangue vão sempre abaixo. Há muita, muita falta de sangue e principalmente do A positivo, A negativo, O negativo e O positivo. Mas é assim, é todos os anos isso. É um apelo que eu faço e os dirigentes e os responsáveis dos grupos de sangue a nível nacional, em conjunto com o Instituto Português do Sangue e da Transplantação, que deem sangue. Antes de irem de férias, que deem sangue. Porque todos os dias é preciso cerca de 1.100 dádivas de sangue a nível nacional. E eu sei que as pessoas no verão estão preocupadas com as férias, irem de férias, e depois há aqueles excessos que, não vão dar sangue. Mas é um apelo que eu faço e que faço a todos os dadores, e neste caso aqui a nível da Cova da Beira, que deem sangue.
2: Ao longo do ano, o Grupo Humanitário realiza recolhas na sua sede, na Covilhã, além de ações na Universidade da Beira Interior, em empresas e em vários concelhos da Cova da Beira. A presença na Feira de Santiago, onde o grupo mantém um stand informativo, insere-se precisamente nessa missão de sensibilização da população.
3: Para os dadores e fidelizar os dadores. E não só, além de fidelizarmos os dadores, também faz parte das nossas funções a promoção e a divulgação da recolha de sangue. E aproveitamos que estamos aqui para abrirmos o grupo à sociedade, à população em geral, e para algumas pessoas tirarem algumas dúvidas sobre a dádiva de sangue e desmistificar alguns mitos que os jovens têm, e não só, o que é a dádiva de sangue, porque é fácil, não dá nada.
2: O dirigente voltou também a explicar a importância da pré-inscrição nas recolhas promovidas pela associação, uma medida implementada após a pandemia para melhorar a organização. Além de incentivar a dádiva de sangue, o grupo humanitário procura também aumentar o número de sócios, essenciais para garantir o funcionamento da instituição. Existem duas modalidades de associação, o sócio dador e o sócio auxiliar, este último mediante o pagamento de uma cota mensal de 1 euro ou de 50 cêntimos para aposentados.
3: Abrir o grupo à sociedade e às pessoas que nos idam. Estamos cá, estamos presentes e pedimos que sejam solidários com o grupo. Porque nós, dirigentes, não somos voluntários. Nós tiramos tempo da nossa vida, do nosso trabalho, que eu já tirei tempo do nosso trabalho para dar, a dar ao grupo. Mas é a minha função.
2: Recordar que pode ser dador qualquer pessoa saudável com mais de 18 anos e peso superior a 50 quilos. Durante a entrevista, Vítor Santos aproveitou ainda para incentivar a inscrição no Registro Nacional de Dadores de Medula Óssea, sublinhando que um simples gesto pode salvar vidas em qualquer parte do mundo. A Câmara Municipal do Fundão felicitou José Manuel Nunes Liberato pela nomeação para o cargo de chanceler das Ordens Nacionais, uma decisão do Presidente da República que, segundo a autarquia, representa o reconhecimento de um percurso de serviço público marcado pela competência, rigor e compromisso com o país. Em comunicado, o município refere que nas novas funções, José Manuel Nunes Liberato prestará apoio ao grão-mestre das Ordens Honoríficas Portuguesas, na preservação e valorização daquele que é considerado um dos mais relevantes símbolos do reconhecimento público ao serviço de Portugal. A autarquia destaca ainda o percurso de José Manuel Nunes Liberato em funções de elevada responsabilidade na administração pública, nas autarquias, nas instituições europeias e na Presidência da República. O município do Fundão salienta também a relação de proximidade que o novo chanceler das Ordens Nacionais mantém com o Conselho, afirmando que conhece de forma direta as realidades e os desafios dos territórios do interior, uma ligação que considera motivo de orgulho para o Conselho. Na nota, à Câmara Municipal apresenta votos de sucesso a José Manuel Nunes Liberato no desempenho das novas funções ao serviço do país. E o Centro Social Comunitário do Peso recebeu na terça-feira os acordos de cooperação devidamente assinados para a entrada em funcionamento da estrutura residencial para pessoas idosas em Costa da Estrela, com efeitos a partir de 1 de agosto. Em publicação nas redes sociais, a instituição considera que este é um marco muito importante e assinala o início de uma nova etapa, passando a reunir as condições formais para iniciar a atividade da nova resposta social. O Centro Social Comunitário do peso, refere que está oficialmente preparado para iniciar esse caminho de dedicação, proximidade e apoio a quem mais necessita, destacando a importância da concretização deste projeto para a comunidade. A instituição agradece ainda a todos os que contribuíram para tornar a ERP em Costa da Estrela uma realidade e garante que continuará a trabalhar com empenho, responsabilidade e compromisso, sempre ao serviço da comunidade. E a comunidade de Cortes do Meio, radicada na Suíça, atribuiu o resultado financeiro de um convívio realizado em janeiro às associações da freguesia, num gesto de apoio ao movimento associativo local. Em comunicado, a Associação Desportiva Amigos do Pedal manifesta o seu agradecimento pela iniciativa que decorreu a 26 de janeiro e que reuniu cerca de 150 participantes entre naturais, descendentes e amigos da freguesia. No final do encontro, os organizadores decidiram entregar as verbas angariadas à Filarmónica Recreativa Cortense e à Associação Desportiva Amigos do Pedal, reforçando, segundo a coletividade, a ligação da comunidade imigrante às suas origens em Portugal. Digo-lhe ainda que o Pentaclube da Covilhã conquistou 13 lugares de pódio na 5ª etapa da Liga Laser Run Portugal Tour, disputada no Complexo Desportivo da Covilhã e organizada pelo Clube Covilhanense em parceria com a Federação Portuguesa de Pentatlo Moderno. A competição reuniu cerca de 200 atletas em representação de 12 equipas nacionais, tendo o Pentaclube da Covilhã participado com cerca de 3 dezenas de atletas. Em destaque estiveram as vitórias de Leandro Santos no escalão júniores e de David Silva em séniores. O clube somou ainda 4 segundos lugares alcançados por Lourenço Fonseca em U9, Maria Carreira em júniores, André Cardona em júniores e Carolina Taborda em séniores. A completar o balanço estiveram vários terceiros lugares obtidos por Manuel Gravito em U9, Júlio Dias em U17, Beatriz Franco em U19, Julieta Gomes em júniores, Rafael Rodrigues em júniores, Marina Cardona em femininos maiores de 40 e Gonçalo Carreira em masculinos maiores de 60. E o Sporting Clube da Covilhã divulgou nas suas redes sociais o calendário de jogos de preparação para esta época até 1 de agosto. O primeiro desses testes dos Leões da Serra decorreu hoje, frente ao Guarda, no Estádio Municipal da Guarda. Segue-se a 25 de julho um encontro com o Oliveira do Hospital, às 10 horas, no Estádio Municipal José Santos Pinto. A preparação prossegue a 28 de julho, com uma deslocação ao terreno do Sertanense, onde a partida tem início às 18, no campo de jogos Marques dos Santos. O último jogo de pré-época está agendado para 1 de agosto, diante do Benfica e Castelo Branco, às 10h30, no Estádio Municipal Val do Romeiro. Recordar que o Sporting da Covilhã se estreia oficialmente na Liga 3, no fim de semana de 8 e 9 de agosto, recebendo a União de Santarém na primeira jornada da Série.

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0: Boa tarde, são 13 horas.
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2: Ora, muito boa tarde, está a começar mais um programa Chamar a Música, mais um programa de discos pedidos aqui na Rádio Clube da Covilhã. Está comigo Milene Proença nesta tarde de quarta-feira. Vem pela frente uma tarde de muita música e animação por aqui, por isso fique desse lado a ouvir-nos em 97.0 ou também através do nosso site em www.radio-covilha.pt. Está apenas a começar a primeira hora e venho dizer-lhe que já não temos espaço apenas para a segunda parte, das 14 às 15, por isso até lá pode ir mandando ainda as suas músicas e dedicatórias. Para o fazer basta ligar para o 275-249-873, 275-249-873, ou enviar uma mensagem para o 924-066-002, 924-066-002, número exclusivo para SMS. Pode ainda passar pelo nosso Facebook, Rádio Clube da Covilhã, nós estamos sempre de olho por lá, basta identificar-se, identificar a pessoa a quem quer dedicar a música e também o respectivo intérprete. Ora, e sem mais demoras, vamos à primeira música desta tarde, é a Luísa Versos, que dedica a toda a equipa da Rádio Clube da Covilhã, também à Stephanie Oliveira e ao João Oliveira, e nós aqui deste lado agradecemos imenso. Começamos com Juventude, de Daniel Saraiva.

Juventude, Daniel Saraiva, passam 8 minutos das 13 e agora o Márcio que gostaria muito de ouvir, vem o Pipo de Virgílio Faleiro.

O Pipo Ara, aqui está Virgílio Foleiro a trazer muita animação aqui para o nosso Chamar a Música desta quarta-feira. E agora o Ricardo Torrão, que gostaria muito de ouvir. Vem Rita Guerra, Como Vento, aqui a tocar na sua rádio.

Acabámos de ouvir Rita Guerra, ela que vai estar na Covilhã muito brevemente, já este domingo na Feira de Santiago, acompanhada com a Filarmónica Recreativa Carvalhense e também aqui a trazer muita animação para o nosso Chamar a Música hoje, quarta-feira. A próxima é o Antero do Fundão, que dedica a toda a equipa da Rádio Clube da Covilhã e também a todos os ouvintes. E nós aqui deste lado agradecemos imenso. Ficamos com Paulo

Paulo Fernandes com Pássaro de Fogo, numa altura em que passam 20 minutos das 13. E agora o Pedro Miguel de Janeiro de Cima, que dedica ao António João da Vila do Carvalho, à Cátia Caetano de Coimbra, à Sofia Fonseca de Lisboa, ao Carlos Pedro da Covilhã, à Carla Duarte também da Covilhã, ao Gabriel Costa de Alcongosta e à Filipa Gouveia da Barroca Grande, com votos de um feliz aniversário e um excelente dia. Ficamos com Nelson Costa e Maria Celeste com Viva a Nossa Terra.

Esta foi de Nelson Costa e Maria Celeste. Estamos a meio desta primeira parte. Volto a relembrar, ainda temos algum espacinho para a segunda hora do nosso Chamar a Música, por isso continue até lá a enviar as suas músicas e dedicatórias para hoje. A próxima música é Maria do Carmo do Teixoso, que dedica à Rosita das Cortes de Baixo com um grande beijinho. Vem o rancho folclórico da Boidobra, Chora a Videira e Coradinha.

Esta foi do Rancho Folclórico de Boidobre e agora a próxima música é o António que gostaria muito de ouvir e dedicar também a toda a equipa da Rádio Clube da Covilhã e todos os ouvintes. Vem aí, Freire Mano da Câmara.

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Fermano da Câmara com a Samaritana. Faltam 18 minutinhos para terminarmos esta primeira hora. E agora é o José Manuel de Caria que dedica a toda a equipa da Rádio Clube de Covilhã e também a todos os ouvintes. Ficamos com Lionel Richie e Say You Say Me aqui a tocar na sua rádio.

Lionel Richie aqui no Chamar a Música, e agora é a Luísa Versos que dedica a toda a equipa de Rádio Clube de Covilhã, também à Stefania Oliveira e ao João Oliveira. Ficamos com Tony Carreira e adeus até um dia.

Dani Carreira, adeus até um dia. Faltam 10 minutos para terminar esta primeira hora. E a próxima música é o Márcio, que gostaria muito de ouvir. Aí,

Virgílio Faleiro e especialista de rodas. E seguimos agora para a última música desta primeira parte. É o Pedro Miguel de Janeiro de Cima que dedica ao António João da Vila do Carvalho, à Cátia Caetano de Coimbra, à Sofia Fonseca de Lisboa, ao Carlos Pedro de Covilhã, à Carla Duarte também de Covilhã, ao Gabriel Costa de Alcongosta e à Filipa Gouveia da Barroca Grande, com votos de um feliz aniversário e um excelente dia. Ficamos com os Broa de Mel e Passear Contigo.

0: Boa tarde, são 14 horas.
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3: Ora, muito boa tarde. Está a começar agora a segunda parte do nosso Chamar a Música, o nosso programa de discos pedidos aqui na Rádio Clube da Covilhã. Está comigo Milene Proença e vai ficar até bem pertinho das 15. Fica muito bem acompanhada a ouvir-nos em 97.0 ou também através do nosso site em www.radio-covilha.pt. Temos uma segunda parte recheada de muita música pela frente e apesar de já não conseguir mandar as suas músicas e dedicatórias para hoje, pode fazê-lo já para amanhã, quinta-feira. Não perca tempo, é muito simples, muito fácil e muito rápido. Basta ligar para o 275-249-873 ou enviar um SMS para o 924-066-002. Pode ainda passar pelo nosso Facebook, Rádio Clube da Covilhã, e deixar-nos uma mensagem. Basta identificar-se, identificar a pessoa a quem quer dedicar a música e também o respectivo intérprete. Ora, e sem mais demoras, vamos então à primeira música desta segunda hora, e é a Maria de Jesus da Boi Dobra, que dedica aos filhos João Filipe, Silvio e Isabel, que está na França. Dedica também aos netos, às noras e restante família, a todos os amigos e aos vizinhos Piedade e Chico, e também à Thaísa e a toda a equipa da Rádio Clube da Covilhã. Nós aqui deste lado agradecemos imenso. Ficamos com José Cid e Portuguesa Bonita.

José Cid com Portuguesa Bonita aqui a abrir esta segunda hora de Chamar a Música. E agora a próxima é a Andreia, que dedica às colegas da Lasco com o recado Já Falta Pouco. Ficamos com Fúria do Açúcar. Eu gosto é do verão.

Fúria do Sul, cara, eu gosto. É do verão, numa altura em que passam 12 minutos das 14. Volto a relembrar, já não temos espaço para o programa de hoje, mas pode continuar a mandar as suas músicas e dedicatórias já para amanhã, quinta-feira. Não perca tempo e envie já as músicas que gostaria de ouvir ou dedicar em especial na tarde de amanhã. Ora, por aqui seguimos com a música. É a Lisette que dedica a Sara, à Otília e à sua mãe Rosinda. Ficamos com Irmãos Verdade e Anda Rebolar.

0: Os dois estão bem coladinhos.
1: Anda a rebolar dos Irmãos Verdade aqui no Chamar a Música. E agora é a amiga Paula Guedes que dedica ao mafarrico Diana Souza para que não chore, que depois das férias logo se vêem. Ficamos com a Tânia e Chora Bebê.

Chora Bebê, a Tânia a trazer muita animação aqui para o nosso Chamar a Música. E agora é a Otília que dedica à Sara, à Lisete e à Paula. Ficamos com os Dama e Zé Maro, Ficar

os Dama com o Zé Amaro, estamos praticamente a meio desta segunda hora e agora é uma farrico de Ana Souza que dedica ao clã das suas velhotas, Paulas, para não terem saudades que ela logo volta. Ficamos com Pesticida e Paulinha.

Pesticida com Paulinha, aqui no Chamar Música. E agora o José Manuel de Caria, que dedica a toda a equipa da Rádio Clube da Covilhã e também a todos os ouvintes. Ficamos com Lionel Richie, All Night Long, aqui a tocar na sua rádio.

All Night Long, Lil Nel Richie. E agora o José que dedica ao Quaresma e ao Rodrigues da Autotransportes e também ao Carlos Vilela, ao Jorge Raposo e a toda a equipa da Rádio Clube de Covilhã. Ficamos com Tiago Silva e Vem Dançar os

O esquema de Tiago Silva, uma música sempre muito animada por aqui. E agora o Carlos Vilela, que dedica a todos os auxiliares, cozinheiros e enfermeiros da Santa Casa da Misericórdia de Covilhã, do Fundão, aliás, também à sua irmã Maria Augusta Vilela, ao cunhado Luís Guilherme, à Dona Cacilda, ao José e ao Ti Césaro. Ficamos com o Lionel Nunes e a Rata da Maria.

Leonel Lunas com a Rata de Maria, numa altura em que faltam 18 minutinhos para chegarmos ao fim deste Chamar a Música dos nossos discos pedidos de quarta-feira. E agora é o Ricardo Torrão, que gostaria muito de ouvir. Ficamos com o sentimento de Rita Guerra.

Sentimento de Rita Guerra, estamos quase a chegar ao fim do programa de hoje. Continua a mandar as músicas e dedicatórias para amanhã, quinta-feira, para o nosso Chamar Música. Hoje já não temos mais espaço, mas continuo desse lado, porque temos muita música ainda pela frente. Agora é o Antero do Fundão, que dedica a toda a equipa da Rádio Clube Covilhã e também a todos os ouvintes. Nós aqui deste lado agradecemos imenso. Ficamos com Hilda de Castro e Beijo Queiro.

Beijoqueiro Hilda de Castro. E agora a próxima música, o Carlos Vilela, que dedica a todos os auxiliares e cozinheiros e também enfermeiros da Santa Casa da Misericórdia do Fundão. Dedica à sua irmã Maria Augusta Vilela, ao cunhado Luís Guilherme, à dona Cacilda, ao José e ao tio Césaro. Ficamos com Marco Paulo, uma lágrima, um beijo e uma flor.

Marco Paulo, uma lágrima, um beijo e uma flor. Faltam 5 minutinhos para terminarmos o programa de hoje e seguimos sem mais demoras para a última música. É a Maria de Jesus da Boi d'Obra, que dedica aos filhos João Filipe, Silvio e Isabel, que está na França. Dedica também aos netos, às noras e restante família, a todos os amigos e aos vizinhos Piedade e Chico, e ainda à Thaísa e a toda a equipa da RCC. Terminamos com a Ruth Marlene, chamada do Pisca Pisca. Fique bem, fique com a Rádio Clube da Covilhã, fique desse lado a ouvir-nos, até porque daqui a pouquinho às 15 temos as notícias, amanhã o regresso das 13 às 15. Até lá, fique com a Rádio Clube da Covilhã e terminamos em grande com a Ruth Marlene e a moda do Pisca Pisca.

0: Boa tarde, são 15 horas.
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2: Síntese informativa, a Universidade da Beira Interior disponibiliza 1.613 vagas para o ano letivo 26-27 no âmbito do Concurso Nacional de Acesso ao Ensino Superior, cuja primeira fase de candidaturas decorre até 6 de agosto. As vagas estão distribuídas por 37 cursos de licenciatura e mestrado integrado das 5 faculdades da instituição. A principal novidade, recordo, é a nova licenciatura em Cidades e Comunidades Sustentáveis Inteligentes, que disponibiliza 30 vagas e reforça a oferta do Departamento de Engenharia Civil. O New and Lab, na Covilhã, recebe na próxima sexta-feira a segunda sessão de um ciclo de conversas desenvolvido em parceria com o e-Artes da Universidade da Beira Interior. A iniciativa pretende promover a reflexão sobre o papel da cultura, do design e do património na construção de um futuro sustentável para a Beira Interior. O grupo humanitário de dadores de sangue da Covilhã está a reforçar o apelo à dádiva de sangue durante os meses de verão, período em que as reservas diminuem de forma significativa devido às férias. Durante a emissão em direto da Rádio Clube da Covilhã, a partir da Feira de Santiago, o presidente da instituição, Vítor Santos, alertou para a necessidade de manter as dádivas regulares e convidou a população a participar na próxima recolha, agendada já para amanhã, entre as 10 e as 13 e das 14h30 às 18h, na sede do Grupo Humanitário na Covilhã. A Câmara Municipal do Fundão felicitou José Manuel Nunes Liberato pela nomeação para o cargo de chanceler das Ordens Nacionais, uma decisão do Presidente da República que, segundo a autarquia, representa o reconhecimento de um percurso de serviço público marcado pela competência, rigor e compromisso com o país. O Centro Social e Comunitário do Peso recebeu na terça-feira os acordos de cooperação devidamente assinados para a entrada em funcionamento da estrutura residencial para pessoas idosas em Costa da Estrela, com efeitos a partir de 1 de agosto. Em publicação nas redes sociais, a instituição considera que este é um marco importante e assinala o início de uma nova etapa no apoio social. A comunidade de Cortes do Meio, radicada na Suíça, atribuiu o resultado financeiro de um convívio realizado em janeiro às associações da freguesia, num gesto de apoio ao movimento associativo local. A terminar, digo-lhe que o Pentaclube da Covilhã conquistou 13 lugares de pódio na 5ª etapa da Liga Laser Run Portugal Tour, disputada no Complexo Desportivo da Covilhã e organizada pelo Clube Covilhanense em parceria com a Federação Portuguesa de Pentatlo Moderno. É o ponto final nesta síntese informativa. Continuação de excelente dia.

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0: Boa tarde, são 16 horas.
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0: Boa tarde, são 17 horas.
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0: Boa tarde, são 18 horas.
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2: Boa tarde, notícias. A Universidade da Beira Interior disponibiliza 1.613 vagas para este ano letivo no âmbito do Concurso Nacional de Acesso ao Ensino Superior, cuja primeira fase de candidaturas decorre até 6 de agosto, aliás, para o ano letivo 26-27. As vagas estão distribuídas por 37 cursos de licenciatura e mestrado integrado das 5 faculdades da instituição. A principal novidade da oferta formativa é a nova licenciatura em Cidades e Comunidades Sustentáveis Inteligentes, que disponibiliza 30 vagas e reforça a oferta do Departamento de Engenharia Civil. Segundo a UBI, o novo curso foi criado para responder a desafios atuais relacionados com a mobilidade, energia, água e resíduos, reabilitação urbana, resiliência climática e planeamento sustentável. Os candidatos ao contingente para imigrantes e aqueles que solicitaram a substituição das provas de ingresso por exames estrangeiros têm até 27 de julho para apresentar a candidatura. Os resultados da primeira fase deverão ser conhecidos a 23 de agosto, estando as matrículas e inscrições dos candidatos colocados previstas para decorrer entre 24 e 27 de agosto. O concurso prossegue depois com uma segunda fase entre 24 de agosto e 2 de setembro e uma terceira entre 22 e 24 de setembro. O New End Lab, na Covilhã, recebe na próxima sexta-feira a segunda sessão de um ciclo de conversas desenvolvido em parceria com o IARTES, da Universidade da Beira Interior. A iniciativa pretende promover a reflexão sobre o papel da cultura, do design e do património na construção de um futuro sustentável para a Beira Interior. Partindo da questão como pode a Beira Interior tornar-se um manancial de futuros possíveis, sustentáveis e integradores, o encontro reúne artistas, designers e investigadores para debater o património material e imaterial da região como motor de criação, inovação e desenvolvimento. A sessão integra o projeto Teias Tramas, apoiado pela Direção-Geral das Artes, Município da Covilhã e Universidade da Beira Interior, e contará também com a participação de elementos do Observatório Cartografias do Futuro, UBI, iniciativa dedicada à leitura, interpretação e construção coletiva de futuros para o território. O programa começa às 17 com a inauguração de Râmula, uma obra da ilustradora Marta Nunes, criada no âmbito do projeto europeu Erasmus Mais Ribeiro. O trabalho resulta de uma residência artística realizada com alunos da Escola Secundária Campos Melo, nas oficinas da Ribeira da Carpinteira, e estabelece uma ligação entre património, criação contemporânea e comunidade. Às 18 realiza-se a mesa redonda, moderada por Aline Monsores, docente e investigadora da UBI, que contará com as intervenções de Cláudia Faca, da UBI, Filipa Pimentel, da Transition Network, Marta Nunes, Pedro Seixo Rodrigues e William Cantu. A iniciativa termina a partir das 19 com um momento de convívio aberto ao público, acompanhado por um DJ set de Sam the Witch. Segundo a organização, esta será também o primeiro momento de colaboração com a CISMA, a Associação Cultural, parceria que deverá desenvolver-se nos próximos meses. O Grupo Humanitário de Dadores de Sangue da Covilhã está a reforçar o apelo à dádiva de sangue durante os meses de verão, período em que as reservas diminuem de forma significativa devido às férias. Durante a emissão em direto da Rádio Clube da Covilhã da Feira de Santiago, o presidente da instituição, Vítor Santos, alertou para a necessidade de manter as dádivas regulares e convidou a população a participar na próxima recolha, agendada para amanhã entre as 10 e as 13 e das 14h30. Às 18 horas.
3: Efetivamente, é verdade, na época crítica agora do verão, as reservas de sangue vão sempre abaixo. Há muita falta de sangue e principalmente do A positivo, A negativo, O negativo e O positivo. Mas é assim, é todos os anos, e isso é um apelo que eu faço, e os dirigentes e os responsáveis dos grupos de sangue a nível nacional, em conjunto com o Instituto Português do Sangue e da Transplantação, que deem sangue antes de irem para matérias que nem sei, porque todos os dias é preciso cerca de 1.100 dádivas de 100 a nível nacional. E eu sei que as pessoas no verão estão preocupadas com as férias, irem de férias, e depois há aqueles excessos e, epá, não vão dar bem. Mas é um apelo que eu faço e que faço a todos os dadores, e neste caso aqui a nível da Cova da Beira, que deem bem.
2: Ao longo do ano, o Grupo Humanitário realiza recolhas na sua sede, na Covilhã, além de ações na Universidade da Beira Interior, em empresas e em vários conselhos da Cova da Beira. A presença na Feira de Santiago, onde o grupo mantém um stand informativo, insere-se precisamente nessa missão de sensibilização da população.
3: Para os dadores e fidelizar os dadores. E não só, além de fidelizarmos os dadores, também faz parte das nossas funções a promoção e a divulgação da recolha de sangue. E aproveitamos que estamos aqui para abrirmos o grupo à sociedade, à população em geral, e para algumas pessoas tirarem algumas dúvidas sobre a dádiva de sangue e desmistificar alguns mitos que os jovens têm, e não só o que é a dádiva de sangue, porque é fácil, não dá nada.
2: O dirigente voltou também a explicar a importância da pré-inscrição nas recolhas promovidas pela associação, uma medida implementada após a pandemia para melhorar a organização. Além de incentivar a dádiva de sangue, o grupo humanitário procura também aumentar o número de sócios, essenciais para garantir o funcionamento da instituição. Existem duas modalidades de associação, o sócio dador e o sócio auxiliar, este último mediante o pagamento de uma cota mensal de 1 euro ou de 50 cêntimos para aposentados.
3: Abrir o grupo à sociedade e às pessoas que nos dizem, estamos cá, estamos presentes e pedimos que sejam solidários com o grupo, porque nós, dirigentes, não somos voluntários, nós tiramos tempo da nossa vida, do nosso trabalho, que já tirei tempo do nosso trabalho para dar ao grupo, mas é a minha função.
2: Recordar que pode ser dador qualquer pessoa saudável com mais de 18 anos e peso superior a 50 quilos. Durante a entrevista, Vítor Santos aproveitou ainda para incentivar a inscrição no Registro Nacional de Dadores de Medula Óssea, sublinhando que um simples gesto pode salvar vidas em qualquer parte do mundo. A Câmara Municipal do Fundão felicitou José Manuel Nunes Liberato pela nomeação para o cargo de chanceler das Ordens Nacionais, uma decisão do Presidente da República que, segundo a autarquia, representa o reconhecimento de um percurso de serviço público marcado pela competência, rigor e compromisso com o país. Em comunicado, o município refere que nas novas funções, José Manuel Nunes Liberato prestará apoio ao grão-mestre das Ordens Honoríficas Portuguesas, na preservação e valorização daquele que é considerado um dos mais relevantes símbolos do reconhecimento público ao serviço de Portugal. A autarquia destaca ainda o percurso de José Manuel Nunes Liberato em funções de elevada responsabilidade na administração pública, nas autarquias, nas instituições europeias e na Presidência da República. O município do Fundão salienta também a relação de proximidade que o novo chanceler das Ordens Nacionais mantém com o Conselho, afirmando que conhece de forma direta as realidades e os desafios dos territórios do interior, uma ligação que considera motivo de orgulho para o Conselho. Na nota, à Câmara Municipal apresenta votos de sucesso a José Manuel Nunes Liberato no desempenho das novas funções ao serviço do país. E o Centro Social Comunitário do Peso recebeu na terça-feira os acordos de cooperação devidamente assinados para a entrada em funcionamento da estrutura residencial para pessoas idosas em Costa da Estrela, com efeitos a partir de 1 de agosto. Em publicação nas redes sociais, a instituição considera que este é um marco muito importante e assinala o início de uma nova etapa, passando a reunir as condições formais para iniciar a atividade da nova resposta social. O Centro Social Comunitário área do peso, refere que está oficialmente preparado para iniciar esse caminho de dedicação, proximidade e apoio a quem mais necessita, destacando a importância da concretização deste projeto para a comunidade. A instituição agradece ainda a todos os que contribuíram para tornar a ERP em Costa da Estrela uma realidade e garante que continuará a trabalhar com empenho, responsabilidade e compromisso, sempre ao serviço da comunidade. E a comunidade Cortes do Meio, radicada na Suíça, atribuiu o resultado financeiro de um convívio realizado em janeiro às associações da freguesia, num gesto de apoio ao movimento associativo local. Em comunicado, a Associação Desportiva Amigos do Pedal manifesta o seu agradecimento pela iniciativa que decorreu a 26 de janeiro e que reuniu cerca de 150 participantes entre naturais, descendentes e amigos da freguesia. No final do encontro, os organizadores decidiram entregar as verbas angariadas à Filarmónica Recreativa Cortense e à Associação Desportiva Amigos do Pedal, reforçando, segundo a coletividade, a ligação da comunidade imigrante às suas origens em Portugal. Digo-lhe ainda que o Pentaclube da Covilhã conquistou 13 lugares de pódio na 5ª etapa da Liga Laser Run Portugal Tour, disputada no Complexo Desportivo da Covilhã e organizada pelo Clube Covilhanense em parceria com a Federação Portuguesa de Pentatlo Moderno. A competição reuniu cerca de 200 atletas em representação de 12 equipas nacionais, tendo o Pentaclube da Covilhã participado com cerca de 3 dezenas de atletas. Em destaque estiveram as vitórias de Leandro Santos nos escalão júniores e de David Silva em séniores. O clube somou ainda 4 segundos lugares alcançados por Lourenço Fonseca em U9, Maria Carreira em júniores, André Cardona em júniores e Carolina Taborda em séniores. A completar o balanço estiveram vários terceiros lugares, obtidos por Manuel Gravito em U9, Júlio Dias em U17, Beatriz Franco em U19, Julieta Gomes em júniores, Rafael Rodrigues em júniores, Marina Cardona em femininos maiores de 40 e Gonçalo Carreira em masculinos maiores de 60. E o Sporting Clube da Covilhã divulgou nas suas redes sociais o calendário de jogos de preparação para esta época, até 1 de agosto. O primeiro desses testes dos Leões da Serra decorreu hoje, frente ao Guarda, no Estádio Municipal da Guarda. Segue-se a 25 de julho um encontro com o Oliveira do Hospital, às 10 horas, no Estádio Municipal José Santos Pinto. A preparação prossegue a 28 de julho, com uma deslocação ao terreno do Sertanense, onde a partida tem início às 18, no campo de jogos Marques dos Santos. O último jogo de pré-época está agendado para 1 de agosto, diante do Benfica e Castelo Branco, às 10h30, no Estádio Municipal Val do Romeiro. Recordar que o Sporting da Covilhã se estreia oficialmente na Liga 3, no fim de semana de 8 e 9 de agosto, recebendo a União de Santarém na primeira jornada da Série B. É o ponto final nas notícias. Eu desejo-lhe a continuação de excelente dia.

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1: Boa tarde, são 19 horas.
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1: Boa noite, são 20 horas.
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0: Boa noite, são 21 horas.
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d'accord?

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2: Okay.

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0: Boa noite, são 22 horas.
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0: Boa noite, são 23 horas.
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0: Boa noite, são 0 horas.
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0: Boa noite, é uma hora.
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